0: O evangeliário é levado ao presidente, que em sinal de acolhimento e respeito o beija e com ele nos abençoa.
1: Preparamos nuestros corazones para asistir a la homilía del Monseñor.

0: Graças e louvor se deem a todo momento. Bendito e louvado seja o Santíssimo Sacramento da Eucaristia. A cada invocação respondamos juntos: nós vos adoramos e cremos em vós.
1: Senhor, cremos em ti. Senhor, esperamos em ti. Oh Jesus, tu que eres Hijo de Dios vivo.
0: Oh Jesús, pão
1: oh Jesús, tú que eres cuerpo, verdadera comida.
0: Oh Jesús, alivio y conforto nas nossas aflições. Oh Jesús, vítima de propiciação pelos nossos pecados.
1: Oh Jesús, víctima de propiciación por nuestros pecados, te adoramos y creemos en ti. Oh Jesús, pan de vida y resurrección, te adoramos y creemos en ti. Oh Jesús, pan vivo bajado del cielo.

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1: Bendíssimo seja Deus, bendito seja o seu santo nome, bendito seja Jesus Cristo, verdadeiro Deus e verdadeiro homem, bendito seja o nome de Jesus, bendito seja o seu sacratíssimo coração. Bendita sea su preciosísima sangre. Bendito sea Jesús en el santísimo sacramento del altar. Bendito sea el Espíritu Santo Paráclito. Bendita sea la excelsa Madre de Dios, Madre Santísima. 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Bendita sea su gloriosa Asunción. 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